0: Chega porque já tem mais uma edição chegando do nosso Brasita.
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0: Desejando que a sua caminhada esteja maravilhosa. E a gente tá aqui para tentar incrementar ainda mais, viu? Que tal? Tá cedo, né? Lança perfume, tá cedo, né, rapaz? Rita Lee, canta pra gente.

boy. Aí os bons tempos da Rita Lee. E é claro, os bons tempos também da Lança Perfume, né?

0: publicidade, é?
1: Você me chamou, Corrinha?
2: Você, chamei.
0: Olha o sotaque da Corrinha, pra você ver.
1: Volume 10.
0: Caviar com rapadura.

a gente gosta, o beabá do Brasil. Sem chover, sem comer. Também não, né? É o Barramalho, grande, grande, grande é o Barramalho. Top demais, canta pra gente, o Bancheiro.

Pois é, Caetano Veloso. Alegria, alegria, alegria. Eu tinha preparado a música aqui, mas fiquei distraído aqui. A música sumiu. Eu quero recordar essa música. Nem Mato Grosso, o homem com H. Tem gente que gosta. O cara fez muita...

Se a gente, você que quer encontrar o João Rodrigues por aí, eu tenho meu programa aqui na JR Publicidade, segunda a sexta-feira, 5 às 8 da manhã. Tô no Facebook, tá bom? Facebook João Rodrigues. Você me encontra também no TikTok. TikTok também, o TikTok João Rodrigues. Ok, deixa eu falar pra você. Vê se aparece um dia aqui.

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1: Horas e 49 minutos.
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2: Dezenove horas e 20 minutos. 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
1: Três horas e 44 minutos.
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1: Uma hora e 42 minutos.
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